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0: 8 horas.
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2: Bom dia, são agora 9:30.
3: O Executivo da Câmara do Sabugal já aprovou o projeto final da requalificação da escola secundária da localidade num investimento que ronda os 10 milhões de euros e que vai ser financiado pelo Banco Europeu de Investimento, dado o término do Programa de Recuperação e Resiliência. Na escola secundária do Sabugal estudam cerca de 700 alunos. A obra vai contemplar uma remodelação completa de edifícios e recinto escolar numa escola que já tem mais de 40 anos e que precisa de intervenção profunda, melhoramentos a nível de sala e espaços exteriores. Está a decorrer este fim de semana a 19ª concentração do Motoclube da Guarda. Está integrada no 40º aniversário de um dos clubes motards mais antigos em funcionamento. A concentração envolve todos os anos centenas de motociclistas de todo o país. Neste jornal vamos perceber qual tem sido a receita para a longevidade do Clube Motard da Guarda. O Wine Fest continua durante o fim de semana na Alameda de Santo André, na cidade mais alta, onde são esperadas várias centenas de pessoas todos os dias este fim de semana. A animação, a gastronomia endógena e os vinhos não vão faltar. Hoje, a programação conta com um dos momentos altos desta edição do Wine Fest, a apresentação do vinho Celebrar Eduardo Lourenço com Tiago Alves de Souza, doutorado em Viticultura e Enologia.

Para este domingo, dia 12 de julho, pode contar na Guarda com céu limpo ou pouco nublado e temperaturas com grande descida. Máxima prevista de 23 graus, mínima de 13.

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0: Avançamos agora para as notícias com a edição de Sofia Pereira.
1: Foi apresentado em Celurico da Beira o programa Campine, desenvolvido pela associação Just a Change, no âmbito de um protocolo desenvolvido com a SimBSE e os municípios da região das Beiras e Serra da Estrela. O objetivo é identificar e reabilitar casas de famílias em situação de vulnerabilidade económica e social que apresentem problemas estruturais, falta de infraestruturas ou ausência de condições de salubridade, higiene, conforto e segurança, proporcionando vidas mais dignas às pessoas. Segundo a comunidade intermunicipal, a implementação do Campine vai concretizar-se através de campos de verão intensivos de trabalho, com a duração de 15 dias, durante os quais as equipas de voluntários, acompanhadas por coordenadores e técnicos especialistas, podem, quando possível, reabilitar várias casas em simultâneo. O objetivo, aliado à reabilitação das casas, é fomentar o voluntariado, reforçar a coesão social e contribuir para a dinamização da economia local através da contratação de serviços e da aquisição de materiais junto das empresas da região, contando que cada intervenção contempla a reabilitação de 3 a 5 casas num investimento de cerca de 50 a 70 mil euros, segundo adianta a SimBSE. Na comunidade intermunicipal da região das Beiras e Serra da Estrela, a associação desenvolve programas em Fornos e Algodres desde 2022, em Celurico da Beira desde 2024 e no Sabugal desde 2025, onde já foram reabilitadas mais de 20 casas. Em 2026, o programa foi alargado com intervenções a decorrer em Celurico da Beira, Almeida, Fornos e Algodres, Guarda, Manteigas e Sabugal. O Just a Change conta com um percurso consolidado em Portugal com mais de 670 habitações reabilitadas, mais de 55 municípios abrangidos, cerca de 28 mil beneficiários apoiados e mais de 34 mil voluntários desde a gênese do projeto. O Executivo da Câmara do Sabugal já aprovou o projeto final da requalificação da escola secundária da localidade, num investimento que ronda os 10 milhões de euros e que vai ser financiado pelo Banco Europeu de Investimento, dado o término do Programa de Recuperação e Resiliência, como explica Vítor Proença, Presidente da Câmara Municipal do Sabugal.
2: Vamos proceder à nossa requalificação da nossa escola secundária. É um investimento de cerca de 10 milhões de euros, financiado pelo Banco Europeu, porque o PRR vai fechar, vai acabar, portanto, que já está prometido pelo senhor, está prometido, está anunciado de que todos esses investimentos do PRR vão passar para o Banco Europeu de Investimento. A candidatura vai ser feita nestes dias e também é um investimento importante para dar mais qualidade aos nossos alunos, mais qualidade, não só em espaço físico, mas mais qualidade em termos de ensino. Tem 42 anos, já muita dificuldade no espaço físico, já tem um tom deteriorado, em termos de climatização é muito complicado, portanto, e como sabe, o edifício passou para o município, mas quando passou, aquele protocolo que assinámos com a Associação Nacional de Municípios, passou na condição de o Estado fazer esse investimento para que nós depois possamos ter o edifício em plenas condições e, obviamente, geri-lo e dar melhores condições aos nossos alunos.
1: Na escola secundária do Sabugal estudam cerca de 700 alunos. A obra vai contemplar uma remodelação completa de edifícios e recinto escolar numa escola que já tem mais de 40 anos e que precisa de intervenção profunda, melhoramentos a nível de salas e espaços exteriores, segundo adianta Vítor Proença.
2: É complexa porque nós prometemos criar uma nova escola. Este projeto contempla, o próprio projeto, o orçamento contempla a criação dentro do espaço escolar, num espaço que está já destinado, uma escola modular que obviamente vai demorar a montar. Vamos ver se nós conseguimos, durante o ano que vem, ter pelo menos este espaço pronto para que as obras arranquem depois em 2028. São obras muito complexas, deslocalizar 700 ou 800 alunos e colocá-los dentro de uma escola modular é muito complicado, nós não temos outra alternativa, mas o que é facto é que tem que ser, não temos outra possibilidade.
1: O financiamento foi assegurado numa fase inicial pelo PRR, no entanto, com o aproximar do fim desse mesmo programa, o apoio foi garantido pelo Banco Europeu de Investimento. Na região da Guarda, a época balnear começou a 1 de julho e neste momento os veraneantes já enchem as praias fluviais tanto do concelho como do distrito. Não nos podemos esquecer que as fortes tempestades que se registaram no início do ano danificaram vários equipamentos das praias fluviais mais próximas da cidade. O presidente da Câmara da Guarda, Sérgio Costa, nota que todas as zonas balneares da região estão prontas para receber os cidadãos, mas reclama que os apoios prometidos pelo Estado, destinados a repor os danos das tempestades, ainda não foram pagos à autarquia.
3: estar tudo em ordem para que as pessoas possam usufruir com toda a qualidade e com toda a segurança. As nossas praias fluviais, e particularmente Valhelhas, Aldeia Viçosa, Vila Cortês de Mondego, foram literalmente lavadas pelas nossas intempéries, pelos rios. E apesar dos nossos apelos, o Estado Central até agora não nos deu um cêntimo para a sua reabilitação. Depois de tanto foguetório que nós ouvimos na Comunicação Social Nacional, até agora nada nos foi dado. Já reclamámos.
1: Ainda assim, a meados de julho, os veraneantes já procuram e desfrutam dos melhores recantos do interior do país, onde aproveitam para se refrescar nestes dias de calor intenso.
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0: Bom dia, agora meio-dia e meia.
1: O Executivo da Câmara do Sabugal já aprovou o projeto final da requalificação da escola secundária da localidade num investimento que ronda os 10 milhões de euros e que vai ser financiado pelo Banco Europeu de Investimento, dado o término do Programa de Recuperação e Resiliência. Na escola secundária do Sabugal estudam cerca de 700 alunos. A obra vai contemplar uma remodelação completa de edifícios e recinto escolar numa escola que já tem mais de 40 anos e que precisa de intervenção profunda, melhoramentos a nível de sala e espaços exteriores. Está a decorrer este fim de semana a 19ª concentração do Motoclube da Guarda. Está integrada no 40º aniversário de um dos clubes motards mais antigos em funcionamento. A concentração envolve todos os anos centenas de motociclistas de todo o país. Neste jornal vamos perceber qual tem sido a receita para a longevidade do Clube Motard da Guarda. O Winefest continua durante o fim de semana na Alameda de Santo André, na cidade mais alta, onde são esperadas várias centenas de pessoas todos os dias este fim de semana. A animação, a gastronomia endógena e os vinhos não vão faltar. Hoje, a programação conta com um dos momentos altos desta edição do Winefest, a apresentação do vinho Celebrar Eduardo Lourenço com Tiago Alves de Sousa, doutorado em viticultura e enologia.

Para este domingo, dia 12 de julho, pode contar na Guarda com céu limpo ou pouco nublado e temperaturas com grande descida. Máxima prevista de 23 graus, mínima de 13.

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1: Avançamos agora para as notícias com a edição de Sofia Pereira.
2: Foi apresentado em Celúrico da Beira o programa Campine, desenvolvido pela associação Just a Change, no âmbito de um protocolo desenvolvido com a SimBSE e os municípios da região das Beiras e Serra da Estrela. O objetivo é identificar e reabilitar casas de famílias em situação de vulnerabilidade económica e social que apresentem problemas estruturais, falta de infraestruturas ou ausência de condições de salubridade, higiene, conforto e segurança, proporcionando vidas mais dignas às pessoas. Segundo a comunidade intermunicipal, a implementação do Campine vai concretizar-se através de campos de verão intensivos de trabalho, com a duração de 15 dias, durante os quais as equipas de voluntários, acompanhadas por coordenadores e técnicos especialistas, podem, quando possível, reabilitar várias casas em simultâneo. O objetivo, aliado à reabilitação das casas, é fomentar o voluntariado, reforçar a coesão social e contribuir para a dinamização da economia local através da contratação de serviços e da aquisição de materiais junto das empresas da região, contando que cada intervenção contempla a reabilitação de 3 a 5 casas num investimento de cerca de 50 a 70 mil euros, segundo adianta a SimBSE. Na comunidade intermunicipal da região das Beiras e Serra da Estrela, a associação desenvolve programas em Fornos de Algodres desde 2022, em Celúrico da Beira desde 2024 e no Sabugal desde 2025, onde já foram reabilitadas mais de 20 casas. Em 2026, o programa foi alargado com intervenções a decorrer em Celúrico da Beira, Almeida, Fornos de Algodres, Guarda, Manteigas e Sabugal. O Just a Change conta com um percurso consolidado em Portugal com mais de 670 habitações reabilitadas, mais de 55 municípios abrangidos, cerca de 28 mil beneficiários apoiados e mais de 34 mil voluntários desde a gênese do projeto. O Executivo da Câmara do Sabugal já aprovou o projeto final da requalificação da escola secundária da localidade, num investimento que ronda os 10 milhões de euros e que vai ser financiado pelo Banco Europeu de Investimento, dado o término do Programa de Recuperação e Resiliência, como explica Vítor Proença, Presidente da Câmara Municipal do Sabugal.
3: Vamos proceder à nossa requalificação da nossa escola secundária. É um investimento de cerca de 10 milhões de euros, financiado pelo Banco Europeu, porque o PRR vai fechar, vai acabar, portanto, que já está prometido pelo senhor, está anunciado de que todos esses investimentos do PRR vão passar para o Banco Europeu de Investimento. A candidatura vai ser feita nestes dias e também é um investimento importante para dar mais qualidade aos nossos alunos, mais qualidade, não só em espaço físico, mas mais qualidade em termos de ensino. Tem 42 anos, já muita dificuldade no espaço físico, já tem muito deteriorado, em termos de climatização é muito complicado, portanto, e como sabe, o edifício passou para o município, mas quando passou, aquele protocolo que assinámos com a Associação Nacional de Municípios, passou na condição de o Estado fazer esse investimento para que nós depois possamos ter o edifício em plenas condições e, obviamente, geri-lo e dar melhores condições aos nossos alunos.
2: Na escola secundária do Sabugal estudam cerca de 700 alunos. A obra vai contemplar uma remodelação completa de edifícios e recinto escolar numa escola que já tem mais de 40 anos e que precisa de intervenção profunda, melhoramentos a nível de salas e espaços exteriores, segundo adianta Vítor Proença.
3: É complexa porque nós permitimos criar uma nova escola. Este projeto contempla, o próprio projeto, o orçamento contempla a criação, dentro do espaço escolar, num espaço que está já destinado, uma escola modular, que obviamente vai demorar a montar. Vamos ver se nós conseguimos, durante o ano que vem, ter pelo menos este espaço pronto para que as obras arranquem depois em 2028. São obras muito complexas, deslocalizar 700 ou 800 alunos e colocá-los dentro de uma escola modular é muito complicado, nós não temos outra alternativa, mas o que é facto é que tem que ser, não temos outra possibilidade.
2: O financiamento foi assegurado numa fase inicial pelo PRR. No entanto, com o aproximar do fim desse mesmo programa, o apoio foi garantido pelo Banco Europeu de Investimento. Na região da Guarda, a época balnear começou a 1 de julho e neste momento os veraneantes já enchem as praias fluviais tanto do concelho como do distrito. Não nos podemos esquecer que as fortes tempestades que se registaram no início do ano danificaram vários equipamentos das praias fluviais mais próximas da cidade. O presidente da Câmara da Guarda, Sérgio Costa, nota que todas as zonas balneares da região estão prontas para receber os cidadãos, mas reclama que os apoios prometidos pelo Estado, destinados a repor os danos das tempestades, ainda não foram pagos à autarquia.
4: Estar tudo em ordem para que as pessoas possam usufruir com toda a qualidade e com toda a segurança. As nossas praias fluviais, e particularmente Valhelhas, Aldeia Viçosa, Vila Cortês de Mondego, foram literalmente lavadas pelas nossas intempéries, pelos rios. E apesar dos nossos apelos, o Estado Central até agora não nos deu um cêntimo para a sua reabilitação. Depois de tanto foguetório que nós ouvimos na Comunicação Social Nacional, até agora nada nos foi dado. Já reclamámos.
2: Ainda assim, a meados de julho, os veraneantes já procuram e desfrutam dos melhores recantos do interior do país, onde aproveitam para se refrescar nestes dias de calor intenso.
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5: Quatro horas.
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0: Boa tarde, são agora 5 horas.
1: O Executivo da Câmara do Sabugal já aprovou o projeto final da requalificação da escola secundária da localidade num investimento que ronda os 10 milhões de euros e que vai ser financiado pelo Banco Europeu de Investimento, dado o término do Programa de Recuperação e Resiliência. Na escola secundária do Sabugal estudam cerca de 700 alunos. A obra vai contemplar uma remodelação completa de edifícios e recinto escolar numa escola que já tem mais de 40 anos e que precisa de intervenção profunda, melhoramentos a nível de sala e espaços exteriores. Está a decorrer este fim de semana a 19ª concentração do Motoclube da Guarda. Está integrada no 40º aniversário de um dos clubes motards mais antigos em funcionamento. A concentração envolve todos os anos centenas de motociclistas de todo o país. Neste jornal vamos perceber qual tem sido a receita para a longevidade do Clube Motard da Guarda. O Winefest continua durante o fim de semana na Alameda de Santo André, na cidade mais alta, onde são esperadas várias centenas de pessoas todos os dias este fim de semana. A animação, a gastronomia endógena e os vinhos não vão faltar. 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

0: Para amanhã, segunda-feira, dia 13 de julho, pode contar no interior do país com céu limpo ou pouco nublado e temperaturas com ligeira subida. Máximas na Guarda e Gouveia de 25 graus, de 27 em Manteigas e de 28 na Covilhã.
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1: Avançamos agora para as notícias com a edição de Sofia Pereira.
2: Foi apresentado em Celurico da Beira o programa Campin, desenvolvido pela associação Just a Change, no âmbito de um protocolo desenvolvido com a SimBSE e os municípios da região das Beiras e Serra da Estrela. O objetivo é identificar e reabilitar casas de famílias em situação de vulnerabilidade económica e social que apresentem problemas estruturais, falta de infraestruturas ou ausência de condições de salubridade, higiene, conforto e segurança, proporcionando vidas mais dignas às pessoas. Segundo a comunidade intermunicipal, a implementação do Campin vai concretizar-se através de campos de verão intensivos de trabalho, com a duração de 15 dias, durante os quais as equipas de voluntários, acompanhadas por coordenadores e técnicos especialistas, podem, quando possível, reabilitar várias casas em simultâneo. O objetivo, aliado à reabilitação das casas, é fomentar o voluntariado, reforçar a coesão social e contribuir para a dinamização da economia local através da contratação de serviços e da aquisição de materiais junto das empresas da região, contando que cada intervenção contempla a reabilitação de 3 a 5 casas num investimento de cerca de 50 a 70 mil euros, segundo adianta a SimBSE. Na comunidade intermunicipal da região das Beiras e Serra da Estrela, a associação desenvolve programas em Fornos e Algodres desde 2022, em Celurico da Beira desde 2024 e no Sabugal desde 2025, onde já foram reabilitadas mais de 20 casas. Em 2026, o programa foi alargado com intervenções a decorrer em Celurico da Beira, Almeida, Fornos e Algodres, Guarda, Manteigas e Sabugal. O Just a Change conta com um percurso consolidado em Portugal com mais de 670 habitações reabilitadas, mais de 55 municípios abrangidos, cerca de 28 mil beneficiários apoiados e mais de 34 mil voluntários desde a gênese do projeto. O Executivo da Câmara do Sabugal já aprovou o projeto final da requalificação da escola secundária da localidade num investimento que ronda os 10 milhões de euros e que vai ser financiado pelo Banco Europeu de Investimento, dado o término do Programa de Recuperação e Resiliência, como explica Vítor Proença, Presidente da Câmara Municipal do Sabugal.
3: Vamos proceder à nossa requalificação da nossa escola secundária. É um investimento de cerca de 10 milhões de euros, financiado pelo Banco Europeu, porque o PRR vai fechar, vai acabar, que já está prometido pelo senhor, está prometido, está anunciado de que todos esses investimentos do PRR vão passar para o Banco Europeu de Investimento. A candidatura vai ser feita nestes dias e também é um investimento importante para dar mais qualidade aos nossos alunos, mais qualidade, não só em espaço físico, mas mais qualidade em termos de ensino. Tem 42 anos, já muita dificuldade no espaço físico, já tem muito deteriorado, em termos de climatização é muito complicado, portanto, e como sabe, o edifício passou para o município, mas quando passou, aquele protocolo que assinámos com a Associação Nacional de Municípios, passou na condição de o Estado fazer esse investimento para que nós depois possamos ter o edifício em plenas condições e, obviamente, geri-lo e dar melhores condições aos nossos alunos.
2: Na escola secundária do Sabugal estudam cerca de 700 alunos. A obra vai contemplar uma remodelação completa de edifícios e recinto escolar numa escola que já tem mais de 40 anos e que precisa de intervenção profunda, melhoramentos a nível de salas e espaços exteriores, segundo adianta Vítor Proença.
3: É complexa porque nós permitimos criar uma nova escola. Este projeto contempla, o próprio projeto, o orçamento contempla a criação, dentro do espaço escolar, num espaço que está já destinado, uma escola modular, que obviamente vai demorar a montar. Vamos ver se nós conseguimos, durante o ano que vem, ter pelo menos este espaço pronto para que as obras arranquem depois em 2028. São obras muito complexas, deslocalizar 700 ou 800 alunos e colocá-los dentro de uma escola modular é muito complicado, nós não temos outra alternativa, mas o que é facto é que tem que ser, não temos outra possibilidade.
2: O financiamento foi assegurado numa fase inicial pelo PRR, no entanto, com o aproximar do fim desse mesmo programa, o apoio foi garantido pelo Banco Europeu de Investimento. Na região da Guarda, a época balnear começou a 1 de julho e neste momento os veraneantes já enchem as praias fluviais tanto do concelho como do distrito. Não nos podemos esquecer que as fortes tempestades que se registaram no início do ano danificaram vários equipamentos das praias fluviais mais próximas da cidade. O presidente da Câmara da Guarda, Sérgio Costa, nota que todas as zonas balneares da região estão prontas para receber os cidadãos, mas reclama que os apoios prometidos pelo Estado, destinados a repor os danos das tempestades, ainda não foram pagos à autarquia.
0: Estar tudo em ordem para que as pessoas possam usufruir com toda a qualidade e com toda a segurança. As nossas praias fluviais, e particularmente Valhelhas, Aldeia Viçosa, Vila Cortês de Mondego, foram literalmente lavadas pelas nossas intempéries, pelos rios. E apesar dos nossos apelos, o Estado Central até agora não nos deu um cêntimo para a sua reabilitação. Depois de tanto foguetório que nós ouvimos na Comunicação Social Nacional, até agora nada nos foi dado. Já reclamámos.
2: Ainda assim, a meados de julho, os veraneantes já procuram e desfrutam dos melhores recantos do interior do país, onde aproveitam para se refrescar nestes dias de calor intenso.
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